0: tá daquele jeito, hein? Só modelo bonitão, as cuti-cuti de modelos. E claro, tô felizão demais de tá aqui juntinho com vocês. Eita, coisa boa! Como é que você tá, meu amigo? Como é que você tá, minha amiga? Tudo bem? Eu sou o Junior Pini. Vamos embora! Vamos embora! Curte uns modão pra fazer aquele esquenta pro final de semana. A gente vai começando muito bem, hein? Com Diego e Arnaldo. Vai cair água, vem se embora.
1: Diego, Arnaldo, Zé Neto e Cristiano junto e misturado, hein?
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0: em sabor, né? Zezé de Camargo aqui no Arena Sertaneja Discutidas. Fala aí, povo lindo, como é que você tá, meu amigo? Você tá bem mesmo? Como é que você tá, bonitona? Beijo no coração de todo mundo. E como eu fico feliz, hein? Tá aqui, ó, juntinho com vocês, trazendo sempre os modão bonitão, as cuti-cuti de modelos aqui na nossa rádio. Bom demais, hein? Ó, vamos fazer o seguinte, vai mandando aquele beijão bem especial que a gente vai atender você com muito carinho. A gente vai dar uma paradinha aqui na nossa rádio, tá bom? Ó, é rapidinho mesmo. Daqui a pouco tem muito mais sucesso, hein? Tá bom? Mexe no seu rádio não, que já já eu tô de volta.
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5: Confira agora a hora certa.
6: Nove e 16.
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0: Eita, tamo de volta aqui no nosso Arena, hein, Guilherme Benuto.
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0: Vagabundo. Esse é o nosso Arena Sertaneja. Fala aí, meu povo lindo. Você tá bem, meu amigo? Você tá bem, bonitona? Obrigado pelo seu carinho, hein? Obrigado pela sua audiência. Vamos embora continuar por aqui, que tem muito modão pra gente tocar por aqui ainda. E como eu fico feliz em estar aqui juntinho com vocês, hein? Tá bem mesmo? Ó, um beijo no seu coração. A gente vai dar uma paradinha aqui agora, rapidinho, tá bom? Daqui a pouco eu tô de volta com muito mais sucesso aqui na nossa rádio. E você sabe que é bom demais, hein? Bom demais de estar aqui, ó, juntinho com vocês, trazendo esse montão de música linda.
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1: Confira agora a hora certa.
2: 9:32.
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4: Eita, voltemos! Vamos embora continuar por aqui.
5: Maria.
4: Beijo no coração, hein? Bom demais, bom demais estar aqui juntinho com você.

0: Jorge Matheus, Chonem. Esse é o nosso Arena Sertanejo, mas é bom demais, hein? Ó, vamos embora. Fala aí, meu povo lindo. Eu, Júnior Pinheiro, tô felizão, tá aqui juntinho com você. Já acessou o nosso site? Já mandou aquela ilusão? Tô esperando você por aqui, hein? Beijo, muita paz, muita música, muita alegria. E a gente vai fazer o seguinte, ó. Daqui um cadinho, a gente volta, hein? Continue com a gente mandando aquela ilusão.
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1: Confira agora a hora certa.
2: 9h48.
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4: Opa, voltei. Deita, tudo bem mesmo? Vamos embora com Luan Santana. Erro planejado, hein?

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0: do céu, gente, mas é bom demais. Simone Mendes, me ama. Oh, me larga. Sucessaço aqui na Arena Sertaneja é bom demais. Ó, uma paradinha que daqui a pouquinho tem o último bloco.
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4: 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Confira agora a hora certa! 10:02.
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0: 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Opa, voltei. E daí, tá tudo bem mesmo? Vem-se embora com o Rafa Almeida aqui no Arena. Rafa Almeida.

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1: Essa é com vocês dois, né? Todo mundo.

0: demais, hein? Bom demais, hein? Esse é o nosso Arena Sertanejo. Acabou, gente. Beijo no coração, muita paz, muita luz, muita alegria. Fiquem todos com Deus e a gente volta segunda-feira com muito mais músicas, com muito mais sucesso aqui na nossa rádio, tá bom? Beijo, paz, luz e alegria. Bom final de semana. Tchau, tchau.
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1: Sextou, hein? O sertanejaço chegou. Hoje é dia do abraço. Eu quero começar o programa mandando um abraço pra você, pra todo mundo que tá ligado na nossa programação. Dia 22 de maio, anota aí. Dia do abraço. Dê um abraço no seu amigo, no seu familiar, no seu colega de trabalho. E a pessoa vai falar, que é isso? Você fala, hoje é dia do abraço. Aí você fala pra ela. E fala pra ela dar um abraço em alguém também. Tem coragem? Então um abração aí pra todo mundo. E eu tô começando com o melhor da música sertaneja no Sertanejaço, Cleiton Romário. Opa, cadê eu?
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0: Jorge Mateus e Lauana Prado, haverá sinais. Bruni Denner, Sabonete de Motel com Day Lara, e o nosso programa volta já.
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1: Bruno, fala-se muito em transparência e na importância de dar transparência às ações. A Lego recentemente conquistou o selo diamante em transparência, aliás, pelo terceiro ano consecutivo. O que é que isso significa na prática para o cidadão goiano?
2: Significa que a Assembleia Legislativa do Estado de Goiás tem o selo máximo de transparência, respeito com o recurso do cidadão e da cidadã. Os deputados e deputadas atuam com transparência. A presidência, todo recurso do duodécimo é prestado contas com transparência e o cidadão e a cidadã pode acompanhar, inclusive em tempo real, através do nosso aplicativo Deputados Aqui. Acompanhe o nosso trabalho pelas redes sociais. Bruno Peixoto, oficial.
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3: Confira agora a hora certa.
6: 10h32.
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8: Já estamos de volta no seu rádio com Zé Neto e Cristiano. Barulho do foguete.

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1: Maiara e Maraísa, Vai Lá, Léo e Rafael, Chicletão do Boiadeiro e Lauana Prado cantaram Kama Sutra aqui no seu programa Sertanejaço, que volta em instantes.
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1: Confira agora a hora certa.
4: 10h47.
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1: 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Vamos que vamos curtir o melhor da música sertaneja. Sandra e Gustavo com Jean e Giovanni. Rolling Rolling.

0: loucamente. O Humberto e o Ronaldo, meu Deus. E o nosso programa, olha, o Sertanejaço já volta. Fica aí, hein? Não sai daí, não.
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5: Confira agora a hora certa.
6: Ativa.
0: 11:01.
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0: 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E o Sertanejaço já voltou, meu povo. Super Sexta pra vocês. Tem Rio Negro e Solimões com Henrique Juliano. Saudade atemporal.
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0: Eduardo Costa, olha eu aqui, Hugo e Guilherme Mentirosa, e o nosso programa volta já.
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5: Confira agora a hora certa.
0: Ativa. 11:16.
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0: No melhor da música sertaneja, o Sertanejaço toca agora Matheus e Cauã, Te Assumir

0: Lucas e Rodrigo, eu voltei. Kleber e Cauã, Cabo de Guerra, fechando mais um pedacinho do nosso programa de hoje, que tá muito top. Super sexta pra você que tá ligadão aí na nossa programação. A gente volta já já.
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4: 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Confira agora a hora certa.
0: Ativar. 11:29.
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0: Fala comigo que eu voltei no Sertanejaço desta sexta com Murilo Ruf. Deixa eu.
6: A

0: Contribit, um maluco cowboy, Elis Juste Malabarismo e João Neto e Frederico Rapariga não com a Simone Assimari. Turma, o Sertanejaço está indo pro nosso último intervalo, último bloco. Na sequência, você é o nosso convidado especial. Não saia daí!
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0: cantar bonito assim lá longe.
1: Guilherme Santiago, pra não lembrar de mim, Leonardo Amanhã e Mariana Fagundes diz pra mim. Mais uma vez, um forte abraço pra todo mundo, porque hoje é dia do abraço e a gente não pode esquecer de mandar aquele abraço especial pra você que tá ligado na nossa programação. Meus queridos, valeu demais, bom final de semana, fiquem com Deus e não se esqueça de abraçar alguém hoje e dizer pra ela pra abraçar outra pessoa e vamos ver se a gente viraliza esse dia do abraço aí, tá bom? Aquele abraço e até mais!
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1: Fim de semana chegou e o nosso programa Festa Sertaneja também. Tudo bem por aí, meus amigos? Vamos curtir o melhor da música sertaneja. A partir de agora, as melhores do sertanejo por aqui para alegrar o seu final de semana. Você que tá de folga, você que tá trabalhando, você que tá de boa, você que não tá tão de boa assim. Mas espero que vocês estejam ótimos, estejam bem, tá bom? Que Deus abençoe a vida de vocês, que Deus dê graça, alegria e paz para vocês. E que o nosso programa possa trazer um pouco de tranquilidade também aí pra você, tá bom? Vamos fazer festa? O Panda começa cantando Calcinha de Renda com o Gustavo Lima.
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hora e um minuto. 0 hora e um minuto. 0 hora e um minuto. 0 hora e um minutos. 0 hora e 2 minutos. 0 hora e 2 minutos. 0 hora e 2 minutos. 0 hora e 2 minutos. 0 hora e 2 minutos. 0 hora e 2 minutos. 0 hora e 2 minutos. 0 hora e 2 minutos. 0 hora e 2 minutos. 0 hora e 2 minutos. 0 hora e 2 minutos. 0 hora e 2 minutos. 0 hora e 2 minutos. 0 hora e 2 minutos. 0 hora e 2 minutos. 0 hora. 180.

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0: né?
1: Zé Felipe, sua boca mente com a Ana Castela, Gabi Martins, dor de cabeça com Edson Enudson. Edson Enudson. Edson Hudson. Tudo bem? Já volto.
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1: Confira agora a hora certa.
5: Meia-noite, 14.
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1: Festa Sertaneja tá de volta com Luan Santana, Dona.
6: Luan Santana e Léo Foguete.

0: Israel e Rodolfo, arrumam bom. Gustavo Lima, café e amor. Eita, nós, café faz bem demais, amor também. Eu tô falando do amor verdadeiro, do amor. Pai, filho, mãe, filho, amor de irmão, amor de amigo, amor de ajudar o próximo, amor, o amor verdadeiro e puro, que não tem intenção nenhuma no outro. Quer ver o bem do próximo de verdade. O amor de Deus é esse aí, né? É isso daí, voltamos já.
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1: Confira agora a hora certa.
2: Meia-noite e 28.
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4: Festa Sertaneja tá de volta com o Guilherme.

0: Maiara Azevedo, Sorriso Espontâneo, Maiara e Maraíza, sorte que você beija bem. E o nosso programa volta já.
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1: Confira agora a hora certa.
2: Meia-noite e 41.
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5: Super fim de semana pra vocês, meu povo. Eu tô voltando por aqui com Kleber e Cauã, Papai do Céu.

0: 12. Não deu certo de novo.
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0: Luísa Martins, como nunca antes. Bruno e Denner, Sabonete de Motel. E o nosso programa volta já já.
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0: Confira agora a hora certa. 12:53.
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0: Festa Sertaneja tá de volta com Abel e Benício, do final pro começo.

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0: Jorge Mateus, sol nos olhos, Fernando Sorocaba já vai sabendo e a gente já volta.
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0: Confira agora a hora certa. 1:07.
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0: Fala comigo que eu tô de volta aqui no nosso Festa Sertaneja. Tem Zé Neto e Cristiano resumindo.

0: assim, ó.
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0: Fred e Fabrício, o poder que você tem. Elis, Juste, Insônia da Madrugada e Murilo Rufi, Deixa Eu. E eu volto em instantes.
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0: Confira agora a hora certa.
3: 1:21.
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0: Fala comigo que o programa Festa Sertaneja já tá de volta com Felipe Araújo, Estranho de Novo.

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0: Gustavo Mioto, pedido de socorro, Antônio Gabriel, os guri da catequese. E nós voltamos em instantes aqui no seu rádio.
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0: Confira agora a hora certa.
3: 1:34.
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0: Pra finalizar o nosso programa, o último bloco de hoje, tá chegando no Festa Sertaneja, Paula Fernandes, Amar de Novo.

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1: Marília Tavares e Luísa Martins.
2: Luísa Martins e Marília Tavares.
1: Ai, que linda.
2: Começa cantando aí, amiga.

0: Essa foi a Lauana Prado, Escrito nas Estrelas. Cleiton Romário cantaram Se Eu Te Perdoar e a Marília Tavares Não Conta Pra Ninguém. Com essa, a gente encerra a nossa edição deste final de semana do programa Festa Sertaneja. E você, fica ligado na rádio que tem muito mais. Fica com Deus, um forte abraço e até já.
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2: Muito bem, aperte o play, tá no ar, começando a partir de agora mais uma super emissão do seu programa de fim de semana, o primeiro programa feito pelos ouvintes, é o seu Salada Musical. Prazer enorme por aqui, Dionelson Silva, te fazendo companhia nessa próxima hora. Pedidomusical.com.br é o site que você acessa e faz o seu pedido musical aqui pra nossa programação. Olha só, e hoje vamos trazer pra você o nosso DNA musical, vamos falar de uma música linda dos Paralamas do Sucesso. Então já a gente vai estar comentando a biografia, como surgiu essa música, um pouco da história dela. E a gente começa assim com o som do Zé Neto e Cristiano, Cadeira de Aço.
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Vitor e Léo, lembranças de amor, Gustavo Lima, morar nesse motel. Malta, diz pra mim as primeiraças que você conferiu aqui no seu Salada Musical. E a gente volta já já trazendo pra você aqui o nosso DNA musical.

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1: Confira agora a hora certa.
2: 2:04.
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2: Voltei com você e olha só, e vamos falar aqui Aonde Quer Que Eu Vá, sucesso que foi lançado em 2002 pelos Paralamas do Sucesso e rapidamente se tornou um dos maiores sucessos da banda, consolidando-se como uma das músicas mais marcantes do pop rock brasileiro nos anos 2000 e é lembrada até hoje como um hino romântico e melódico, com grande presença em rádios e trilhas sonoras. Estamos falando aí de Paralamas do Sucesso, Aonde Quer Que Eu Vá, que você confere a partir de agora.

Você Me Solta, Você Me Segura, o som do Matheus Vargas com Kleber e Cauã, Desocupa, Pessoa Errada com Paulo e Natan e Mari Fernandes e ainda Chitãozinho e Chororó, Confidência, sucessos que você conferiu aqui no seu Sarada Musical e a gente volta já.

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1: Confira agora a hora certa. 2h20. 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
2: Com você no seu final de semana, olha só, em pedidomusical.com.br é o site que você acessa, escolhe o Salada Musical e manda pra cá o seu pedido. E agora a gente confere o som da Lana Del Rey, Summertime, música que foi lançada em 22 de julho de 2012. E você confere agora.

0: foi verdade ou mentira, mas parece fake o som do Alexandre Pires com Maiara e Maraíza. Tivemos Leandro e Leonardo, relembramos, hein? Aonde foi que eu errei? E Mega Boys Dance a Lua, e a gente volta já.
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1: Confira agora a hora certa.
4: 2:38.
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0: É o Salada Musical, que já está de volta no seu final de semana, e aqui a gente toca de tudo um pouco, hein? Das mais recentes, as mais antigas, é, na verdade, uma mistura, né? Uma verdadeira salada. E aqui agora você confere o som de Hit, Menina Veneno. Música.

Carlos Galícia, pra você tanto faz, que forró bacana, hein? E ainda Hit abrindo bloco aí com Menina Veneno, esses foram os sucessos que você conferiu e a gente volta na semana que vem trazendo muito mais pra você com mais uma super edição do seu Salada Musical.

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Excelente fim de semana pra você que tá ligadinho junto com a gente. Mega Mix tá chegando, hein? Bom demais estar junto com vocês. Como é que passou a semana? Passou bem? Espero que sim, viu? Gratidão pela amizade, pela companhia. Esteja onde você estiver com o seu radinho ligado pra curtir aqui a nossa programação. Preparada com muito amor, muito carinho pra você curtir. E pra começar o Mega deste fim de semana, tem Guilherme Benuto e Luan Santana.

0: Teló, é o projeto Bem Sertanejinho do Teló aqui no seu fim de semana. Ainda teve Jovem Dionísio, tô bem, BTS. E abrimos a edição do Mega deste final de semana ao som de Guilherme Benuto. A participação especial é do Luan Santana. Um bom final de semana pra você. Gratidão pela amizade, pela companhia. Esteja onde você estiver com o radinho ligado, curtindo aqui o Mega Mix. A melhor programação no melhor final de semana do seu rádio.
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3: Confira agora a hora certa.
4: 3:09.
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0: Oiê, tamo de volta. Feliz da vida em saber que você escolheu aqui a nossa rádio pra te fazer companhia. E esse é o Mega Mix, que traz agora João Bosco e Vinícius com Daniel.
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0: Roberto e Ronaldo, meu bebê. Convidado não convida. Essa história é bem assim mesmo, hein? É. Sucesso que você curte com a gente no nosso Mega Mix. Olha, o Xande Avião e a dupla Henrique e Juliano lançaram em outubro a inédita Não É o Lugar, É a Pessoa. A parceria que vinha sendo desejada pelos artistas há muito tempo. Ela só se concretizou aí agora. Demorou muito tempo, né? Quando eles encontraram a música certa para marcar essa união histórica.
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0: famosa mentirosa. Hugo e Guilherme com Wesley. Safadão, vai safadão, vai safadão. Ainda teve o comandante Xande Avião com os figuraças, os irmãos Henrique e Juliano. Ainda cantou aqui pra gente nesta sequência Humberto e Ronaldo. E abrimos a sequência com a música Endereço, uma letra linda, na voz de João Bosco e Vinícius e Daniel. Um ótimo fim de semana pra você. Gratidão pela amizade, pela companhia, pela sua escolha também.
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1: Confira agora a hora certa.
3: Ativa.
4: 3:22.
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0: Bora curtir música boa no seu fim de semana. Gratidão pela escolha e pela amizade. Esse é o Mega Mix e eles são PPA, Pedro Paulo e Alex, Diego e Vitor Hugo.
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0: Felipe Araújo, Estranho de Novo é o sucesso que você canta, que você curte com a gente nesse super fim de semana. Ainda teve Júnior e César. Léo Chaves cantou aqui pra gente com a participação especial do embaixador Gustavo Lima, Lagoon. E abrimos a sequência com Pedro Paulo e Alex, junto com a dupla Diego e Vitor Hugo. Bom demais poder passar essas duas horas junto com você nesse fim de semana, hein? Gratidão pela escolha, pela amizade e pela sua audiência também.
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3: Confira agora a hora certa.
4: 3:36.
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0: Fala, meu lindo, minha linda, que honra, que alegria saber que você tá ligadinho com a gente. É hora de Fiduma e Jeca.
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0: Zezé de Camargo, Cada Minuto. Esse é o projeto solo dele, hein? Também as coleguinhas, as irmãs Simone e Simária. Péricles cantou aqui pra gente e abrimos a sequência com o Fiduma e Jeca. Obrigado, moleque. Essa é top, hein, gente? A dupla Fiduma e Jeca realmente é demais, né? Pessoal do agro, o agronejo, a galera do chapéu que gostam deles, né? Eu também sou apaixonado pelas músicas e o estilo deles. Bom, daqui a pouquinho eu tô de volta. O nosso Mega volta já já com Leonardo.
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1: Confira agora a hora certa. 3h50.
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3: De volta no seu Mega Mix, olha o Leonardo. Lançou em janeiro a regravação da música Amanhã. Esse sucesso lançado por ele lá em 2021, né? Essa música ela faz parte do seu novo projeto, Uma História Sem Fim, que celebra aí os seus 40 anos de carreira.
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0: Farol. Que som é esse? Que energia é essa? Somente o nosso Mega Mix traz aqui pra você, hein? Sucesso bom demais. Jota Quest com o Tim Maia fazendo uma participação especial nessa canção aí. Acende farol, acende farol. É, combina com o fim de semana essa energia, hein? Don't. E também teve Leonardo cantando pra gente aqui no seu Mega Mix, o seu programa de fim de semana recheado com muita música legal pra você curtir, hein? Gratidão pela amizade, pela companhia e pela audiência. Já, já, a música boa tá de volta aqui na sua rádio favorita.
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2: Confira agora a hora certa.
4: 4:02.
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0: O Mega Mix já está de volta. É uma honra, uma alegria estar junto com vocês, hein? Nosso muito obrigado aí pela companhia e pela amizade. Seguimos, é hora de Felipe Rodrigo.

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1: 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Mas manda o que tá no seu coração.
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3: Ei, boa noite. Antes de te bloquear, eu só vim te dizer que a partir de hoje pode tocar o terror, fazer o que quiser fazer. 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Sinto mais nada.
1: Não, apaga.

Davi, pra fechar bem demais a edição do Mega deste fim de semana, ainda teve Ian com um sorriso maroto, Olivia Jean, também o Felipe Rodrigo ignora. E assim a gente põe um ponto final em mais uma edição do Mega Mix. Meu muito obrigado pela companhia, pela amizade, você que passou essas duas horas aqui junto com a gente, que você tenha um excelente final de semana, já tô aqui com saudade de você, viu? Mas no próximo fim de semana a gente volta a se falar por aqui. Um abraço e até a próxima! 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
2: Oi, turma! Bom final de semana pra você! Tudo bem? Tudo certinho? Tá começando a partir de agora mais uma edição do Coração Sertanejo. Tamo junto, misturado na melhor programação, com certeza. A partir de agora, eu, André Colatti, trazendo pra você muita música sertaneja da boa. E eu convido você pra ficar junto comigo aqui, ó. Vamos nessa, na sua frequência de sucesso. E pra começar muito bem, né, compadre, né, comadre? Vamos trazer uma música pra agitar aqui o comecinho do coração nesse fim de semana gostoso. As Mineirinhas, Rodeio Show!

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0: Te amo, o que mais posso dizer? Essa música aqui é de 2004, é a regravação de Ataíde Alexandre. Música linda, é isso aí, nas vozes do Ataíde Alexandre. Regravação sertaneja pra você aqui no coração. João Carreira e Capataz, é bom demais. Leandro Leonardo, Sonho por Sonho, lá de 1991. Bom, gente, eu preciso fazer um intervalo aqui no coração. Calma aí que eu já volto. Você que tá ligado aqui com a gente, na sua frequência de sucesso. Você que tá no centrão da cidade, nos bairros, enfim. Tá todo mundo sintonizado aí. Todo mundo naquela alegria contagiante. Eu volto na sequência, turma. Fica aí.
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6: Confira agora a hora certa.
7: 4:33.
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0: E aí, sítios, chácaras e fazendas, pra você que tá aí agora, tá trabalhando, de repente tá de boa, tá no fim de semana, tá curtindo aqui a melhor programação, muita música sertaneja classe A, comigo André Colatti. Tô muito feliz de estar com você aqui no fim de semana, pra trazer esse montão de modão, né, compadre, né, comadre? Fala aí, turma, você que tá agora curtindo aqui, ó, sempre junto com a gente, sintonizando sempre a sua rádio e, claro, pra trazer o melhor da música sertaneja. Lourenço e Lorival, a Sementinha.

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0: O cantor e o peão aqui no coração, Marciano, cantou pra gente. Lucas e Luan, Minha Filha, Meu Anjo, essa letra maravilhosa de Lucas e Luan, né? Que maravilha essa música aí, né? Que homenagem aí pra filha. Muito, muito, muito linda essa música realmente. Lourenço e Lorival abriu muito bem esse bloco aqui do coração. Mais um intervalinho chegando e eu volto na sequência.
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1: 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Confira agora a hora certa. Ativa.
2: 4:48.
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4: Não, já sei, você tá aí no fim de semana, tá curtindo com a família, tá com os amigos, eu sei que você tá aí no centrão da cidade agora, com o seu rádio sintonizado aqui junto com a gente. Você tá aí nos bairros também. Alô, alô, região. Você que também tá no sítio, na chácara ou na fazenda. Super fim de semana pra você, mas um fim de semana assim, com muita animação, com muita alegria, um fim de semana claro, né, gente? Com muito modão aqui no coração. E eu, André Colatti, vou seguindo com você. Música bonita, música do Jads e Jadson. Toca com João Mineiro e Marciano aí pra nós. Canta Jads e Jadson.

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0: Quem ama, cuida. Maria Cecília e Rodolfo aqui no coração. Eu sempre falo aqui pro pessoal o seguinte, gente. A gente toca música do passado, sim, músicas dos anos 60, 70, 80, 90. Mas a gente pega também aquelas saudades ali dos anos 2000, né? Então tá aí, Maria Cecília e Rodolfo. Já tá ficando na saudade dessa música, com certeza. Rolei pra você do ano de 1984, Mato Grosso e Matias, Irmãos de Sangue. Rio Negro e Solimões agitou a galera aqui no coração. Saudade, pulou no peito. Eu preciso fazer mais um intervalo e volto já já. Fica aí com a gente, tá bom?
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3: Confira agora a hora certa.
4: 5:04.
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6: Opa! Sou modão! Coração Sertanejo é sertanejo classe A, com certeza. O seu fim de semana com as melhores e eu, André Colatti, no comando aqui juntinho com você. Com astral lá em cima, com alegria contagiante sempre. Vem com a gente, você que tá agora aí, no carro, no ônibus, no caminhão. Você que tá passando pela nossa região aí, pelas estradas da vida, é ou não é? Bom demais é ter a sua companhia. Agora tem uma música aqui do ano de 1997. João Paulo e Daniel, tô ficando louco.

0: Vitrine. Essa música é do Zé Henrique Gabriel. Ainda rolei pra você música de 1980. Jorge Luiz e Fernando, Filho Pródigo, um clássico do sertanejo que você curtiu aqui na nossa programação. E a primeirinha do bloco abrimos com João Paulo e Daniel. Vou pra mais um intervalo, produção, é isso? Ah, mas que beleza, mas tô vendo aqui, ó, a nossa audiência bombando, hein? Todo mundo que tá aí na frequência do sucesso curtindo o melhor da música sertaneja classe A. É isso aí, gente. Bom demais. Tá delícia, tá gostoso o fim de semana. É sempre muito bacana aqui no coração. Já volto.
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4: Confira agora a hora certa.
6: 5:18.
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0: Beleza pura, fim de semana com muito mais música sertaneja classe A pra você aqui no coração. Todo mundo ligado, todo mundo curtindo, valeu gente, bom demais é ter a sua audiência e a sua companhia. E eu, André Colatti, no comando aqui, músicas escolhidas a dedo pra você, porque você merece sempre o melhor. Guilherme Santiago, Magia e Mistério, música de 2005.

0: Mais uma do Jadson e Jadson e a participação de João Carreira e Capataz pra acabar com tudo, pra agitar essa galera maravilhosa que tá junto com a gente aqui no coração. Iride Irineu, o meu poço já secou, 1986. João Mineiro Marciano, meu desespero, é a tabela, lá de 1986 também. E abrimos o bloco aqui do coração com Guilherme Santiago, Magia e Mistério. Vou pra mais intervalo, fica aí, aguenta aí, que tem muito mais modão pra você.
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5: 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Confira agora a hora certa.
7: 5:33.
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0: Ter você com a gente aqui na sua rádio preferida é bom demais. Fala, compadre. E aí, comadre, beleza? Tá aí curtindo o fim de semana? Tá gostando? Tenho certeza que você tá curtindo bastante a nossa programação. E você sabe que o Coração Sertanejo é uma música atrás da outra. Agora tem Eduardo Costa pra agitar a galera aí no fim de semana. Olha a saideira aí, gente. Música de 2005.

0: E a gente se enrosca, Duane e Dinei aqui no coração, Christian e Ralph, Saudade, um clássico do ano de 1988, Jean Giovanni, Papel de Chiclete, lá do ano de 1996. E o Eduardo Costa abriu muito bem esse bloco. Todo mundo ligado, todo mundo curtindo. Ei, você que tá aí ouvindo a nossa programação. Tudo de bom pra você, um fim de semana lindo, lindo, lindo, maravilhoso e um fim de semana abençoado. Vou pro intervalo e eu já volto.
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1: 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Confira agora a hora certa.
2: 5:48.
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4: Fala, gente, tamo de volta, sim. Depois do nosso intervalo, eu, André Colatti, continuo com você no Coração Sertanejo e pra todo o Brasil. Segura essa emoção, vem comigo. Agora eu vou abrir mais um bloco aqui pra galera que tá curtindo a gente. Pessoal que tá agora aí, ó, no sítio Chácaras Fazendas, a galera que tá aí no carro, no ônibus, no caminhão, enfim, tá todo mundo sintonizado aqui, trazendo o melhor do sertanejo classe A no fim de semana. Vou voltar no ano de 1993. Essa música é muito romântica, é linda demais, hein? Nas vozes de quem? Chico Rei e Paraná. A Serpente e a Maçã.

0: Evidências! Que música maravilhosa! Todo mundo canta, todo mundo fica sempre curtindo Evidências. E claro, com Chitãozinho e Chororó, essa música realmente é inesquecível, um clássico do sertanejo pra você, né? César Menotti Fabiano, Coração de Papel, Chico Rei Paraná, Serpente a Maçã, abriu muito bem aqui esse bloco do Coração Sertanejo. Acabou, né, gente? Ponto final, tudo de bom pra você. Eu, André Colatti, vou ficando por aqui. Desejo a todos, a sua família, os amigos, enfim, pra você que tá sempre na nossa audiência, na nossa companhia, sempre trazendo o melhor da música sertaneja classe A. Valeu, tudo de bom, semana que vem eu volto com muito mais música sertaneja, mais um fim de semana de só modão aqui na sua frequência do sucesso. Fala nisso, fique com a gente, porque tá chegando aí, ó, mais um campeão de audiência.
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2: Olá, começando por aqui mais um Rota Sertaneja. E aí, Cris, vamos de olá também?
3: Olá, começando mais um Rota Sertaneja.
2: É isso aí, pra você que tem casa, no trabalho, seja bem-vindo, é final de semana, né? E tem gente que trabalha no final de semana, né? Vamos lá, vamos trazendo muita música que já tem fofoca, né, Cris?
3: Isso mesmo, vamos lá então.
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0: tamo junto de novo.
1: Muito bem, finalizando aqui nosso primeiro bloco aqui na Rota Sertaneja. E daqui a pouquinho tem fofoca, hein?
2: Daqui a pouco voltaremos com mais música.

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1: Confira agora a hora certa.
4: 6:19.
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6: Bora lá, Cris. Aqui na sequência tem pra você Nayara e Azevedo. Vamos lá. Pegada que desgrama.
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0: finalizando mais um bloco aqui na programação e já já tem mais pra você, tá bom, meu querido?
1: Isso daí, já já estaremos de volta com mais música no seu rádio.

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5: Confira agora a hora certa.
6: 6:33.
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10: É isso aí, o melhor da programação é aqui no Rota Sertaneja. Vamos lá, Matheus e Cauã.
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0: coisa boa.
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1: Confira agora a hora certa.
5: 6:47.
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6: De volta na Rota Sertaneja. Sou a Cris Galvão, junto com vocês aqui na Rota Sertaneja.
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0: acredita, Kevinho?
1: Tô junto na Ara Azevedo, chama.
0: Alô, Kevinho!
2: Muito bem, finalizando aqui com Nayara Azevedo. Daqui a pouquinho tem mais na Rota Sertaneja. Já, já!
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4: Confira agora a hora certa.
5: 7 horas.
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7: Ok, Cris, então vamos nessa.
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0: pipoco, não é?
1: É pipoco.
0: Muito
2: Você
0: obrigado.
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0: Adão, que coisa boa, né? Pra agitar aqui, ó, né? O seu finalzão de semana. Vamos lá que daqui a pouquinho tem mais.
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2: 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Confira agora a hora certa.
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7: 7:14.
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0: É isso aí, o melhor da programação pra você aqui, o Rota Sertaneja. Todo final de semana, seu final de semana tem nome agora, né? Rota Sertaneja, tá bom? Vamos lá que tem aqui, ó, Bruno e Barreto.
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0: Muito bem, finalizando com Henrique e Juliano, relaxa o coração. Daqui a pouquinho tem mais, hein?
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1: 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Confira agora a hora certa.
2: 7:26.
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1: Muito bem, voltamos a apresentar o Rota Sertaneja. Tá gostando? É o último bloco, hein? Então vamos aproveitar que tá bom demais e tem Jorge Matheus aqui na sequência.
4: Isso daí!
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0: aí, rapaziada? Finalizando aqui mais um Rota Sertaneja. E outro final de semana a gente se encontra, ok? Finalizando aqui com Henrique Juliano. Vamos embora, Cris?
1: Ficando por aqui, mas na outra semana tem muito mais.
0: É isso aí, tamo ficando por aqui. Um forte abraço a todos vocês. Um beijo, Cris, e até a próxima edição.
1: Um beijo e até a próxima edição.
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2: Amigos, não podemos deixar de falar do desperdício de água. Você com certeza já ouviu falar que pequenas mudanças de hábito já ajudam a evitar o desperdício desse bem tão necessário, principalmente no período de estiagem. E isso é a mais pura verdade, mesmo parecendo tão óbvio. Um banho de 15 minutos pode gastar até 135 litros de água. Se você reduzir o tempo embaixo do chuveiro para 5 minutos, apenas 45 litros são utilizados. 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
3: Confira agora a hora certa.
4: 7h40.
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3: E aí, de volta aqui na Rota Sertaneja, tem Henrique e Juliano, hein? Aumenta o volume e vem pra cá pra gente curtir o melhor da Rota Sertaneja. Bora!
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0: Que pena, a edição de hoje tá chegando ao fim, mas não fica triste não, final de semana que vem tem muito mais, não é, Pietro?
1: Com certeza, Cris, a gente vai ficando por aqui, ó, o outro final de semana a gente se encontra no mesmo horário, ok? Um forte abraço a todos vocês, um beijo no coração e até lá, Cris!
0: Um beijo!
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3: Obrigado pela sua sintonia e até o nosso próximo encontro.
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3: Chegando por aqui, resumo da sua novela preferida nesse sabadão. Vou te contar tudo que rola em A Nobreza do Amor. Tonho e Alica decidem viver seu amor e ver o que o futuro lhes reserva. Januário lamenta com Dona Menina sobre o interesse de Ana Maria por Manuel. Pascoal confronta Kim sobre o paradeiro de Dume, que consegue escapar da guarda real. Belmira se preocupa com o comportamento de Viriato, sem saber que se trata de carrapato. Virgínia sofre com a distância de Mirinho. Sebastião vê quando Eugênia e Eustáquio chegam ao ateliê de Alica e alerta Virgínia. Mr. Campbell expõe suas preocupações comerciais a Gendal após o artigo de Nilo Peçanha sobre Batanga. Todos em Barro Preto celebram a presença de Eugênia. Virgínia garante a Marta que se vingará de Alica.
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2: Confira agora a hora certa.
7: 8:18.
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0: Confere as primeiras informações do dia. A decisão do ministro do STF, Alexandre de Moraes, que determinou busca e apreensão em endereços ligados ao ex-governador do Rio de Janeiro, Cláudio Castro, detalha uma investigação complexa. A Polícia Federal descreve como cooptação de estruturas do Estado do Rio de Janeiro para beneficiar o grupo econômico liderado por Ricardo Magro. Segundo Moraes, as medidas de busca e apreensão são imprescindíveis para as investigações, pois necessárias para evitar o desaparecimento das provas dos supostos crimes e possibilitar o esclarecimento dos fatos. Voltamos em instantes com mais um bloco de notícias. Notícia em ponto.
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1: Confira agora a hora certa.
2: 8:31.
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3: Oi, é hora do nosso horóscopo. Já aumenta aí o volume do seu rádio. Sou Luana de Oliveira. Áries, Touro e Gêmeos.
2: Áries.
3: Ariano, a vida individual é apenas um detalhe de um cenário muito mais amplo e sofisticado, porque a maior parte da vida de um ser humano consiste na trama de relacionamentos que vai sendo construída ao longo do tempo. A cor para hoje é o cinza.
2: Touro.
3: Oi, Touro. A ambição há de ser reconhecida por você, mas também dominada. Porque se a sua alma permitir que a ambição dê as cartas do jogo, então se perderão de vista os pequenos prazeres do dia a dia. Melhor isso não acontecer, viu? A cor para hoje é o verde.
2: Gêmeos.
3: Oi, Gêmeos. Dadas as circunstâncias, nem sempre é possível expressar o que se sente. Mas a alma há de encontrar um momento para essa expressão. Porque ficar engolindo gritos e choros não é algo que propicia a saúde, ou não? A cor para hoje é o preto. Daqui a pouquinho, Câncer, Leão e Virgem.
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2: Ativa.
3: 8h48.
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0: Olá, hoje é sábado e você confere a previsão do tempo para a região Centro-Oeste. Calor e temperaturas elevadas no fim de semana, podendo ultrapassar os 30 graus Celsius em várias localidades. Há possibilidade de chuva trovoadas em alguns pontos, especialmente à tarde, dependendo do avanço de sistemas meteorológicos.
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0: Confira agora a hora certa.
3: 9:10.
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1: As estações mais frias são ideais para a realização de tratamentos estéticos, já que a exposição ao sol e ao calor é bem menor que nas estações mais quentes. Além disso, a recuperação da pele nesses meses é melhor e mais rápida.

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2: Tô por aqui, já sei o que rola em Coração Acelerado, vou te contar agora. Hoje, Leandro afirma estar surpreso com Eduarda. Em entrevista com Thalita, Agrado declara que Eduarda é a irmã que nunca teve. João Raul se irrita quando ouve Agrado falar de seus sentimentos por Leandro. Valmir Sonderene sobre o que deve fazer em relação a João Raul. Nayane pede que Gael esqueça o encontro dos dois. A Laurzinha sedutor com Janete. Bará alerta Ronei sobre Sinara. Leandro fica desconfortável ao guardar o segredo de Eduarda diante de Agrado. Cláudio questiona Valmir sobre os jogadores anônimos. Zilá e Ronei se beijam. Eduarda e Leandro se encontram.
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5: Oi, de volta na programação, você de Câncer, Leão e Virgem.
0: Câncer.
5: Oi, Câncer. As coisas terminam porque nada é eterno entre o céu e a terra. Para experimentar a eternidade, é preciso conduzir a alma a uma aproximação ao divino. Isto não é algo que aconteça de forma espontânea e natural. A cor para hoje é o azul claro.
0: Leão.
5: Oi, Leão. O amor é o oposto do rigor com que as pessoas se tratam normalmente. Apontando o dedo umas às outras, como se pudesse haver alguém com a alma pura o suficiente para atirar a primeira pedra. Mais amor e menos rigor, isso sim, viu? A cor para hoje é o vermelho.
0: Virgem.
5: Oi, Virgem. Faça as manobras pertinentes para sua alma se sentir mais segura, mas evite almejar a segurança completa, porque essa não existe. E se você insistir em obter, é certo que cairá no conto de alguém ou em algum golpe. A cor para hoje é o roxo. Daqui a pouquinho, Libra, Escorpião e Sagitário.
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0: Confira agora a hora certa.
3: 9:27.
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Da oposição no Senado, Rogério Marinho e os senadores Flávio Bolsonaro e Fabiano Contarato assinaram um requerimento de criação da CPMI para investigar as fraudes ligadas ao Banco Master. A informação foi divulgada nas redes sociais pelo senador Carlos Viana. No último dia 13, Viana disse ter protocolado o pedido no Congresso Nacional. Segundo o senador, os líderes do governo no Senado e na Câmara ainda não assinaram o pedido, assim como os demais parlamentares governistas. Voltamos em instantes com mais um bloco de notícias.

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1: Confira agora a hora certa.
2: 9h41.
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3: Oi, de volta com nosso horóscopo, Libra, Escorpião e Sagitário.
2: Libra.
3: Libra, iniciativas atrapalhadas serão preferíveis a não tomar iniciativa alguma com medo de errar. Há momentos como este em que é melhor errar por agir do que depois se arrepender de nada ter feito. Iniciativas atrapalhadas. A cor para hoje é o pink.
2: Escorpião.
3: Oi, Escorpião. Suspenda temporariamente o que tinha intenção de fazer, para pensar melhor a respeito e imaginar alternativas. Mas se a essa altura do campeonato não for possível a suspensão, pelo menos use menos força na ação. A cor para hoje é o azul.
2: Sagitário.
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3: Oi, de volta com nosso horóscopo, Libra, Escorpião e Sagitário.
2: Libra.
3: Libra, iniciativas atrapalhadas serão preferíveis a não tomar iniciativa alguma com medo de errar. Há momentos como este em que é melhor errar por agir do que depois se arrepender de nada ter feito. Iniciativas atrapalhadas. A cor para hoje é o pink.
2: Escorpião.
3: Oi, Escorpião. Suspenda temporariamente o que tinha intenção de fazer, para pensar melhor a respeito e imaginar alternativas. Mas se a essa altura do campeonato não for possível a suspensão, pelo menos use menos força na ação. A cor para hoje é o azul.
2: Sagitário.
3: Oi, Sagitário. Socializar não há de ser um exercício meramente superficial e fútil. Há questões importantes que só podem ser sabidas através da revitalização dos laços, se aproximando das pessoas, inclusive propondo reuniões. A cor para hoje é o creme. Já, Capricórnio, Aquário e Peixes.
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1: 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Confira agora a hora certa.
6: Ativa.
7: 10 horas.
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1: Confira agora a hora certa. 10:12.

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4: Oi, de volta na programação, você de Capricórnio, Aquário e Peixes.
3: Capricórnio.
4: Oi, Capricórnio, agora é um momento de exposição. E talvez sua alma não aprecie muito esse cenário. Mas já que acontece, valeria a pena você se investir com um personagem. Você não precisa ser você no meio do palco. Personagem. A cor pra hoje é o prata.
3: Aquário.
4: Oi, Aquário. Ampliar o ponto de vista será sempre auspicioso. Porque apesar de não brindar com a segurança de um apoio consistente, dado as perspectivas mudarem de forma constante, pelo menos você não engessará sua alma. E a cor pra hoje é o vinho.
3: Peixes.
4: Oi, peixes. Suspeitas e indignações. Sempre haverá motivos suficientes para elas em qualquer cenário. Porque o mundo perdeu de vista a confiança que deveria ser a moeda corrente de todos os relacionamentos. E assim paga o preço. A cor pra hoje é o rosa. Galerinha, obrigada pela companhia. Beijo e até a próxima. Tchau.
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1: Confira agora a hora certa.
2: Ativa.
7: 10h24.
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0: O senador Flávio Bolsonaro afirmou não saber exatamente o custo total do filme sobre o pai, o ex-presidente Jair Bolsonaro, mas que estima ser algo em torno de 16 milhões de dólares. O valor é inferior aos 24 milhões de dólares negociados com o dono do Banco Master, Daniel Vorcaro. Flávio disse que não sabe o valor total arrecadado por ter havido mais investidores posteriores, mas que o fundo que recebeu o aporte é fiscalizado pela Bolsa Americana. Voltamos em instantes com o último bloco de notícias. 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
0: Confira agora a hora certa.
2: 10h41.
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3: Confira agora a hora certa.
4: 10h54.
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0: com as últimas informações da sua rádio. A polícia investiga uma denúncia de estupro coletivo de uma menina de 12 anos em Campo Grande, na zona oeste do Rio de Janeiro. 8 adolescentes foram identificados como envolvidos no caso. A justiça analisa o pedido de apreensão deles. De acordo com a apuração, o crime aconteceu em abril deste ano. A vítima foi violentada sexualmente, espancada pelo grupo na casa de um dos menores. Ela estava com um dos garotos com quem mantinha uma proximidade quando ele chamou os outros. Essas são as últimas informações da sua rádio. Carolina Castro, direto da redação.
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0: Oi, gente, tudo bem com vocês? Eu sou Diane Vilas Boas e estou chegando por aqui na programação do seu Especial do Artista com muita alegria, com muita positividade. Grata a Deus pela oportunidade de estar comunicando para você que é o melhor ouvinte. Isso mesmo, o melhor ouvinte do mundo está aqui sintonizando a nossa programação. E a partir de agora, o Especial do Artista está no ar para você.
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0: Aumente o volume porque hoje a dupla Diego e Victor Hugo chegam com a gente. Eles que surgiram em Goiás unindo o talento de dois artistas apaixonados pela música sertaneja. Antes da fama como cantores, ambos já trabalhavam nos bastidores como compositores, escrevendo músicas para grandes nomes do gênero. E eles começam a nossa programação cantando áudio.
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0: Victor Hugo, do Cop Eu Vi, com a participação de Marília Mendonça, Eterna Rainha da Sofrência, Beijei a Cura. Sem contraindicação, com a participação de Bruno e Marrone, nessa primeira sequência super especial para abrir a programação do Especial do Artista, que volta já.
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7: 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Confira agora a hora certa.
8: 11:32.

Muito bem, estamos de volta com a última sequência de Diego e Victor Hugo. Eles seguem entre os nomes mais fortes do sertanejo, com agenda intensa de shows, milhões de streams e novos projetos musicais. Continuam crescendo e conquistando fãs em todo o Brasil. E eles cantam Entregador de Flor.

0: baladeira com Maiara e Maraíza, de atual pra ex com Dilcinho e o alvo com Henrique e Juliano. E assim a gente encerra o nosso especial do artista de hoje com a dupla Diego e Victor Hugo. Gente, um beijo pra todos vocês, fiquem bem, positividade, fé em Deus e até o próximo. Valeu!
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bem, senhoras e senhores, tá começando por aqui a melhor vibe do seu rádio, porque afinal de contas o vibe sertaneja tá no ar comigo, Gil Godoy, a cowgirl mais piradinha, mais boluquete, mais fora do padrão. Chegou! Pra deixar seu finalzaço de semana ainda melhor, pra te ajudar a misturar o suco da confusão com as melhores do sertanejo, pra você que gosta, né, do sertanejo raiz, do sertanejo clássico, do sertanejo universitário. Você está na rádio certa a partir de agora, sim, só as melhores do sertanejo, ouviu? Você pode e deve pedir a sua pelo pedidomusical.com.br e também pelo Instagram de Gil Godoy. Sem mais delongas, bora começar nosso fim de semana chutando a boca da preguiça com essa botina lustrada? Henrique Juliano, irmão, o Vibe Sertaneja começa!

fechar esse bloco, o primeiro, né, daqui do Vibe Sertanejo com a gravidinha Lauana Prado, chorada. Pra você que deu aquela chorada, é fim de mês, né? E você não vai poder comprar aquele gananá pra curtir o finalzaço de semana, mas vai poder curtir o Vibe Sertanejo.

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Dando sequência por aqui, falando de Leonardo, que roubou música feita por Zezé de Camargo e que seria dada a Amado Batista. Ele já é milionário. Gravação da música Solidão foi um dos primeiros sucessos de Leandro e Leonardo. Zezé conta a história com bom humor, é claro, né? E fala de sua reação quando percebeu o roubo. Não é possível. Claro, com um tom de brincadeira, viu, gente? O cantor Leonardo roubou uma música escrita por Zezé de Camargo, que seria dada a Amado Batista na década de 80. Os dois são amigos há muitos anos, desde antes da fama, quando ainda tentavam emplacar sucessos nas rádios. Com bom humor, Zezé já contou essa história em diversas entrevistas e, segundo ele, a justificativa de Leonardo para interpretá-la era que Amado já era uma estrela. Você vai negar? O Amado está milionário, contou Zezé sobre o pedido de Leonardo. Na época, Zezé, Leonardo e Leandro, irmão com quem ele fazia dupla, moravam em Goiás, mas estavam todos em São Paulo. Zezé conta que escreveu a música Solidão e achou que a letra era muito parecida com o repertório de Amado Batista. O Amado vendia na época 1 milhão e tanto de discos. Gravar com o Amado era pegar 400 mil, contou Zezé em um vídeo publicado em suas redes sociais. Caramba, é muita grana, hein? Segundo ele, o objetivo era vender a música para o Amado Batista e comprar um carro ou até um apartamento com os lucros. Nessa época, nenhum deles tinha feito muito sucesso na música e todos enfrentavam dificuldades financeiras. Quem não passa por isso? Zezé já havia cantado a música para Leonardo, que desde então sempre pedia que ele a cantasse de novo, até que decorou a letra. A música fala da solidão de um homem apaixonado que observa a mulher amada da janela do seu quarto. Solidão, quando a luz se apaga, eu de novo em casa, morrendo de amor por ela. No fim, Leandro e Leonardo gravaram a música, que foi lançada em 1987. Solidão se tornou um dos primeiros grandes sucessos da dupla e ajudou a consolidar Zezé de Camargo como um compositor antes de emplacar a carreira como cantor. Então tá aí um pouquinho da história explicada pra você que tava afim de saber, né? Entre amigos tá tudo certo, não tem problema, não é mesmo? Por aqui o Vibe continua com Daniel, rosto molhado, com Fernanda Sorocaba.

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5: Confira agora a hora certa.
6: Meio-dia e 21.

0: nome de Virgínia Fonseca em show de Zé Felipe. Reação do cantor viraliza. Pois é, gente, acabou, né? Chegou ao fim o relacionamento estranho entre Virgínia Fonseca e Vini Júnior. Ah, gente, eu digo estranho porque, sei lá, eu não sentia liga, não sentia amor mesmo, paixão, aquele negócio de início, de namoros. Não percebi esse momento nenhum. Eu falo mesmo. Você achava que ia vingar? Eu nunca achei. Bom, mas Zé Felipe, né, chamou a atenção durante um show realizado no último domingo em Palotina, no Paraná, após fãs começarem a gritar o nome de Virgínia Fonseca no meio da apresentação. O momento aconteceu logo após o cantor interpretar Só Tem Eu, música que fez enquanto estava junto da mãe de seus filhos. Ao fim da canção, parte do público iniciou um coro com o nome da influenciadora ex-esposa do sertanejo. Ao ouvir os gritos, Zé Felipe reagiu e pediu para que os fãs parassem. Pode parar, disse o cantor no palco. Eita, todo mundo achando que ele ia empolgar, né? Não. No último sábado, Zé Felipe já havia movimentado a web ao compartilhar uma chamada de vídeo com as filhas, Maria Alice e Maria Flor, né? Na captura da tela publicada pelo cantor, internautas perceberam no canto da imagem, na aba de um boné azul, o mesmo acessório que Virgínia apareceu usando mais cedo. O detalhe foi suficiente para que fãs começassem a especular sobre uma possível aproximação do ex-casal. Gente, que viagem da maionese, né? Vocês acham que eles vão ligar pra quem? Pro celular das crianças? Provavelmente elas não devem ter. Ou talvez, se elas tenham, a mãe vai ali auxiliar as crianças a atender o telefone, né? Tudo por esse povo é motivo pra falatório. A repercussão também acontece em meio aos dias intensos vividos por Virgínia após o fim do relacionamento com o Vini Júnior, né? Que terminou aí em meio a vários teletetês, né? Vários, né? Diz que houve traição, que houve um monte de outra coisa, que houve um monte de treta, mas não sabemos exatamente o que rolou. Mas vamos continuar acompanhando, mas pra Zé Felipe, ele não gostou, não achou bacana e muito menos bonito. Bora de música por aqui no Vibe, então coloca esse volume no 12, Luiz Cláudio e Juliano, não era eu não, com Jorge e Matheus, aquele sertanejo do bom.
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Encerrando aqui mais um bloquinho do Vibe, enquanto você tá aí sonhando com o suco da confusão. Fechando esse bloco com Felipe Araújo, Você Vai Ficar em Mim. Em especial pra você de São Paulo, você do Paraná, você que tá comigo no Maranhão, você de Tocantins, Goiás, aquela beijoca mais que especial de Gil Godói. Bom início de final de semana.

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2: Confira agora a hora certa.
4: Meio-dia e 36.

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1: Depois da sonzeira de Zé Neto e Cristiano Dubai, a gente abre as portas do Boteco da Ju pra receber você para a hora da engorda. Aquele momento delícia. Eu sei, é fim de mês, a conta tá que é só miséria. Tá difícil, né? Mas o Godoy te ajuda com um petisco que você vai gastar pouco, viu? É, você tá aí pensando, não vou gastar quase nada. O Godoy te ajuda, baby. Está pronto para as anotações? Hã? E pode chamar a criançada também para aproveitar e comer com você, viu? Pode chamar a criançada para fazer uma brincadeirinha. Biscoitão crocante de polvilho assado. Sim, serve como petisquinho para aquela sua cevada. Serve! Bora anotar aí os ingredientes. Você vai precisar de 200 ml de água. A água você tem na sua casa, né? 200 ml de óleo. Tem óleo aí, não tem? 500 gramas de polvilho azedo. Ih, olhou na dispensa, não tem não? Corre no mercado e compra, porque não é caro, tá? 10 gramas de sal, 250 ml de leite. Sim, tira o leite da boca da criança e coloque na receita. Um ovo, apenas. A penosa não vai se sentir muito triste. Tempo de forno, em torno de 15 a 20 minutos até ficar bem sequinho, tá? Tem aí o tradicional, né? O biscoitão tradicional. Ou você pode colocar orégano, pode colocar o queijo parmesão, pode colocar, sei lá, páprica defumada, o que você quiser, tá? O que, que você vai fazer? Vai misturar todos esses ingredientes, sem mistério, mas devagar, tá? Vai bem devagarzinho. Primeiro você começa com o polvilho, depois você coloca aí o ovo, na sequência você coloca o óleo, depois o leite, a pitadinha de sal e por fim a água, vai colocando aos poucos e vai mexendo. Ele vai empelotar, vai ficar todo empelotado, você vai pensar, xiii, deu ruim. Não, não vai. Vai colocando os ingredientes aos poucos que você vai ver que deu certo. Vai espalhar na forma com uma espátulazinha, pra que fique bem fininho, viu? Não vai colocar todo, não, porque ele rende muito, essa massa, ela rende muito. Você vai assando aos poucos. Fez o primeiro biscoitão? Tira da forma, já assa o segundo. Ou se você quiser guardar essa massa, pode, viu? Segundo informações aí, de quem nos passou essa receita, essa massa dura semanas na geladeira, sem problema nenhum, não estraga, tá? Então é isso. Misturou tudo. Passou aí na sua forma. De preferência, antiaderente, tá? Se não tiver, pode fazer na forma de alumínio mesmo. Coloca pra assar, pronto. Vai descolar, vai soltar da forma sozinho. Seu biscoitão tá pronto, pode fazer todo quebradinho. Pode fazer uma pastinha pra você comer junto, seja de berinjela, seja de um molhinho que você gosta. E manda pra dentro, meu bem. Ai, que petisquinho barato, mais barato que esse você não vai encontrar, viu? Gostou? Boteco da Ju fica por aqui, te encontro no próximo. Vou ali comer um biscoitão. Enquanto seguimos com Christian Ralph em Nova York.

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1: Confira agora a hora certa. 12:50

sequência por aqui nas nossas notícias. Sósia de Marília Mendonça divide opiniões após vídeo em show de Maiara e Maraísa e publica pedido de desculpas. Xiii, gente, você ficou sabendo disso? Não, o Jogodó te conta e te explica. Mariana Brandão, sósia de Marília Mendonça, virou assunto nas redes sociais após marcar presença em um show de Maiara e Maraísa, amigas íntimas da rainha da sofrência, que morreu após a queda do avião em que estava em 2021. A polêmica ganhou força quando vídeos da reação de Maiara e Maraísa ao avistar Mariana circularam pelo Twitter. Hoje, ex. Fãs se dividiram entre a defesa e a crítica à sósia. De um lado, alguns apontavam que Mariana literalmente se fantasia de Marília, usando os mesmos óculos, o mesmo tipo de calça e blusa, o mesmo cabelo na cor e no penteado que marcavam a imagem da artista. Do outro, uma parcela ponderava que a semelhança é natural e que exigir que ela mude sua aparência seria ir longe demais. Acha essa sósia da Marília muito sem noção, disparou uma internauta. Outra usuária foi além, questionando o impacto psicológico da presença de Mariana nos bastidores e primeiras fileiras de shows de pessoas tão ligadas à falecida cantora. Ela fazer cosplay acho ok, mas ficar perseguindo parentes e amigos para provocar emoção não dá. Pra você que não viu aí, né, a Mariana, dá uma conferida aí nas redes sociais, dá uma conferida na carinha dela, realmente ela é muito, muito parecida com a Marília Mendonça. Sentindo o peso da repercussão, Mariana gravou um

vídeo endereçado diretamente a Maiara e Maraisa. Ela revelou que a escolha do look para o show foi resultado de uma longa deliberação, justamente para não evocar nenhuma produção conhecida de Marília. Mariana ainda revelou que em determinado momento do evento se viu a poucos passos de Maiara, sozinha, sem segurança por perto, e optou conscientemente por não se aproximar. Eu preferi não ir. No vídeo, ela também detalhou que foi ao show como convidada e fã. Seu maquiador estava presente no evento e testemunhou tudo. Ao chegar ao evento, cumprimentou a empresária das cantoras, Rose, que a segue no Instagram, e, segundo Mariana, demonstrou alegria em vê-la pessoalmente. O pai das irmãs também foi cordial. Confira aí todo esse bafafá nas redes sociais e tire você também as suas próprias conclusões, porque você, às vezes, como fã de Marília Mendonça, tem sim esse direito, viu? É, situação delicada essa, viu? Bom, e o que resta para a Jogodói é trazer mais sonsaço aqui no Vibe, com o embaixador do amor, que tá bem diferentão, né? Parou de usar anabolizante, parou de ficar fortão, apareceu diferente. Gustavo Lima, beijo culposo.

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por aqui com vibe sertaneja. E agora pra trazer o quê? Trazer spoiler de novela, né? Essa novelinha sertaneja que tem dado o que falar. Tá todo mundo gostando, todo mundo apaixonado com essa novela. Eduarda, Agrado, Mozão, Nayane. E Gil Godoy traz pra você um pouco do que pode acontecer nos próximos capítulos. Valmir sonda Irene sobre o que deve fazer em relação a João Raul. Nayane pede que Gael esqueça o que aconteceu com os dois. Nayane ciscando fora do... É mesmo? Alaorzinho é sedutor com Janete. Bara alerta Ronei sobre Sinara. Leandro fica desconfortável ao guardar o segredo de Eduarda diante de Agrado. Já tá começando sutilmente a pintar um clima entre Leandro e Eduardo, não sei se você notou. Eu shipo esse casal, porque ele Agrado pra mim não tem liga. É tipo Virgínia Fonseca e o Vini Júnior. Cláudio questiona Valmir sobre os jogadores anônimos. Zilá e Ronei ficam juntos. Eduarda e Leandro se encontram. Eu tô falando, gente, tô falando. Eduarda conversa com Leandro e os dois decidem ser amigos. Tudo começa daí, né? De uma bela amizade. Não vou me estender mais, não. Vou deixar você curioso, curiosa, roendo as unhas dos pés, das mãos do marido. O que mais que pode acontecer em coração acelerado, deixando você aí de coração acelerado. Nesse finalzinho, né? Nesse inicinho de finalzaço de semana, é o que vem por aí. Spoiler da sua novela predileta e favorita. Bom, vamos de música agora, né? Seguindo com a nossa programação musical normal, Fido Mijeca, Gostinho de Carmé, com participação de Léo e Rafael. Oh.

0: pouco por aqui da nossa arena com Nayara Azevedo. Se quer a verdade, em especial pra você que já tá aí, né? Tomando 500ml do suco da confusão, aquela água que o passarinho não bebe, você não quis saber, você já tá tomando. Vai devagar que o fim de semana tá só no começo.
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1: Confira agora a hora certa.
5: 1:29.

0: Santana diz que reduziu a agenda para curtir a família. Preciso de pouco para ser feliz. Ah, que bonitinho. Preciso de pouco, né? Morar numa mansão, ter não sei quantos, 557 mil carros na sua garagem, não é mesmo? As melhores roupas de marca, as melhores joias. Pouco, ele precisa de pouco. Luan Santana, de 34 anos, está numa nova fase da vida e no trabalho. O músico celebra 18 anos de carreira com a mega turnê Registro Histórico. Segundo ele, a agenda e a estrutura imponente dos shows foram desenvolvidas para proporcionar uma experiência diferenciada aos fãs e, ao mesmo tempo, permitir que aproveite melhor a companhia da esposa e da filha. Diminuí bastante o número de shows. Consegui me organizar bastante em relação a isso para realmente ter mais tempo em casa. É algo muito novo que eu estou vivendo. Desde o início, quando a Jade estava grávida, pensei assim. Comecei a tirar o pé um pouquinho e, para isso, precisava que meus projetos andassem com esse raciocínio. O Registro Histórico veio nessa onda, conta o artista, que tem Serena de 1 ano e 5 meses com Jade Magalhães. Em alguma das fotos, tem ele dentro do próprio jatinho, não é mesmo? Ao lado da esposa e do seu filhote, preciso de pouco. Sou muito caseiro. Para mim, estar com a minha mulher e a minha filha recarrega minhas energias do jeito que eu preciso. Tenho uma chácara perto de São Paulo, mas sou um cara que fica muito em casa. No máximo, vou para a minha chácara, dou um rolê de jet ski e volto. Preciso de pouco para viver. Uma vida de muito sossego. Tem chácara, ando de jet ski. Gosto muito de compor, reunir os amigos e fazer churrasco. É uma vida muito simples que eu levo. Sou um cara muito tranquilo e preciso de pouco para ser feliz. Ô, meu filho, acho que você não entende muito bem o que é realmente simplicidade, né? Viver no simples, viver com o pouco, como você disse, que precisa de pouco pra ser feliz. Meu filho, quem vive no simples, quem vive no pouco, não tem um jet ski, não tem uma chácara, né? Não tem um jatinho, não faz churrasco todo fim de semana. Ô, Luan Santana, a realidade é outra, meu querido, mas a gente entendeu o que você quis dizer, tá bom? Parabéns pra você, por querer estar mais com a família. Nesse ponto você acertou, tá? Ai, depois desse momento crítica sutil, né, com o nosso meteoro da paixão, a gente segue a edição por aqui, é o último bloco do Vibe João Bosco e Vinícius, Parque de Diversões com Mari Fernandes.
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Muito bem, assim chegamos ao final de mais uma super edição do Vibe, fechando a última porteira, lacrando, passando o cadeado com Diego e Arnaldo. Vai, Cariágua, minha mulher, assume o que tá. O seu marido assume quando tá errado, né? Porque a gente assumir que estamos errados é difícil, porque na verdade nós mulheres sempre estamos certas. Agora e o homem aí, o seu maridão, seu namorado, seu crush, admite que tá errado? Fica aí essa incógnita pra você nesse inicinho de finalzar de semana, pra você ficar bem com o love. Tô indo nessa, bom inicinho de finalzar de semana pra gerar o juízo. Beba!

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2: Pois gente, tá começando, hein? A partir de agora, mais uma edição do Forró da Melhor. Mais um final de semana. Final de semana é bom demais, hein? A partir de agora tem Forró da Melhor, 2 horas de muito forró pra você curtir. Tem os clássicos. Lá do finalzinho do programa tem o nosso baú do forró. Tem o momento da seresta, tem super sequência. E claro, tem o mais importante, que é a sua audiência. Meu amigo Zé Venâncio, mais um final de semana. Bora lá, Zé, começar o programa 100% forrozeiro do Brasil.
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2: Tá começando o Forró da Melhor, bom final de semana pra todo mundo. Abrindo a edição de hoje com Dudu Moral, mas na vaquejada.

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Roda Melhor, Breno Saborear, Ainda Existe Amor. Essa com a Marília, né? Os ex-vocalistas do Forró Saborear que se desligaram da banda e segue carreira solo. E agora tá pintando o intervalo, é rapidinho. Daqui a pouquinho tem mais forró pra você curtir.

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0: Confira agora a hora certa. Ativa.
7: 2:05.
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8: De volta, hein? Programa Forró da Melhor. Abraço pra galera que tá dirigindo, né? O pessoal que tá no trânsito, obrigado pela carona. E o pessoal que tá de boa nesse finalzão de semana.
9: Pois é, vamos botar pra durar. O bambu tá gemendo, a sanfona tá piando, é o programa que é os pipocos da aliança do final de semana.
8: Então, final de semana a gente tem encontro marcado aqui na rádio. Zé, a sua velhinha, a dona Maricota, fica lá na roça quando você vem aqui pra rádio. Ela não fica com ciúmes, não, Zé?
9: Não, não fica, não. A danada tem confiança em mim, ela sabe que eu sou muito romântico. Minha semana passada mesmo, vou contar a história aqui, semana passada, a velhinha ali dormindo, eu cheguei do boteco, falei, eu vou falar umas coisas bonitas pra ela, de repente a gente começa a namorar. Aí cheguei, sussurrei no ouvido da velhinha, ô véia, é o que foi, véia? Eu falei, tô sem cueca. Ela foi e falou, não tem problema, amanhã nós compramos nova pra você. Eu falei, não, véia. Eu acho que você não entendeu direitinho, não. Eu tô querendo dizer que eu quero a mala. Ela falou, a mala tá lá em cima do guarda-roupa. Sim. Eu falei, não, velho. Eu tô querendo dizer que eu vou a Marte. Ela, mais braba ainda, falou, vai pra Marte, vai pra Júpiter, vai pra qualquer lugar, mas me deixa dormir, Zé.
8: Deu ruim, Zé. Bora demais, forró. Agora tem banda, a Loba e a música Somos Um.

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1: Confira agora a hora certa.
6: 2:28.
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8: Você pode pedir o seu forró pedido musical.com.br. Segue aí o Hermes Dias nas redes sociais, no Instagram, no @Hermes_Dias. Agora tá na hora do Super Sequência.
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8: Super Sequência. Super Sequência. Uma sequência inteirinha com a banda de forró. No Super Sequência de hoje tem forró Rasta Chinela, abrindo com a música Tô Ligando.

0: site pedidomusical.com.br.
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0: A música é legal, né? Brutinha. Fechando o Super Sequência desse final de semana. Para participar do Super Sequência, manda uma mensagem para cá no site pedidomusical.com.br. Zé, tem um intervalo agora, daqui a pouquinho mais forró. Tem um intervalo, daqui a pouquinho tem aquelas mulheres velhas apaixonadas. Daqui a pouquinho tem um momento da seresta. Verdade, hein, Zé? Daqui a pouquinho, momento da seresta aqui no Forró da Melhor.
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1: 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Confira agora a hora certa.
5: 2h47.
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0: Reta final do Forró da Melhor já de volta. Abrindo essa sequência com Xande Avião e Thalita Mel. Melzinho.

0: Zé Vaqueiro e Forró Brucelose. Ficar por ficar, fechando mais uma sequência de forró.
1: Muito obrigado.
0: E daqui a pouquinho tem o baú do forró, hein, Zé? Pois é, daqui a pouquinho tem aquelas modas bem antigas. Aquela coisa que você tava esquecendo, nós vai trazer pra você matar a saudade. Daqui a pouquinho tem um baú do forró. Já já, hein? Não saia daí. O intervalo é bem rapidinho. Daqui a pouquinho mais forró pra você curtir.

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1: 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Confira agora a hora certa.
2: 3:05.
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5: Opa, de volta aí. Forró da melhor. Como é que tá o seu final de semana? Tá tranquilo? Tá de boa? Conta pra gente, manda uma mensagem pra cá no pedidomusical.com.br. Fala onde é que você curte o forró da melhor. E agora, tá na hora, hein? Das antigas do forró, tá na hora do baú do forró.
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5: Bora lá então, abrir o nosso baú de hoje com Cavalo de Pau. Você curte a música Dois Rubis.

0: Forrozão Tropicália, o telefone fechando o baú do forró desse final de semana. Tava bom demais, eu curti bastante. Tava legal, hein, Zé?
1: Tava bom, eu pulei que nem azeitona na boca de Banguela. É uma pena que acabou. Agradecer o povão pela audiência, nós tá indo embora.
0: Acabou o forró da melhor, acabou o baú do forró. Gente, mas continue ligados aqui na rádio, tá pintando por aí muita coisa boa na sequência da programação. Se cuida, fica todo mundo com Deus. Tchau, tchau.
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2: Muito bem, gente, estamos chegando com mais um Baú Sertanejo. Como é que tá por aí? Tudo bom? A partir de agora tem Baú Sertanejo. Alegria, alegria, minha gente. Tá entrando no ar o Baú Sertanejo, trazendo pra você as melhores de todos os tempos, as melhores de todos os tempos e também aquelas que estão fazendo sucesso na atualidade. Aumenta o som, porque a partir de agora tem Baú Sertanejo.
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0: O sertanejo, uma sequência melhor do que a outra aqui pra você ouvir, curtir e relembrar. Daqui a pouco tem mais, não sai daí não.
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2: Confira agora a hora certa.
5: 3:39.
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0: Mais uma super sequência de volta aqui, ó, pra você ouvir e curtir no Baú Sertanejo.

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0: O sertanejo, depois do intervalo, a gente volta com mais sucesso pra você. Não sai daí, não.
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1: 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Confira agora a hora certa.
2: 3h54.
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4: Isso é Baú Sertanejo, trazendo para você as grandes emoções. Aumenta o som aí. 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

0: uno solo.
1: É baú sertanejo, minha gente. Voltamos daqui a pouquinho, depois do intervalo.
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3: Confira agora a hora certa.
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10: 4 e 12.
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1: Vem com a gente, meu povo, estamos chegando de volta no seu rádio com o Baú Sertanejo.

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1: Confira agora a hora certa.
4: 4:26.
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0: Trazendo pra você sempre as melhores. Não sai daí não, daqui a pouco tem mais aqui no baú.
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1: Confira agora a hora certa.
5: 4h41.
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0: Muito bem, de volta com o Baú Sertanejo, aumenta o som.

0: Muito bem, gente, são as últimas de hoje do nosso Baú Sertanejo. Queremos agradecer a sua companhia, a sua audiência. Que Deus possa abençoar cada dia mais você, seu trabalho, onde você estiver, tá bom? Seja a luz por onde passar. A gente volta na próxima edição.
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1: Que bom estarmos juntos novamente. Estamos chegando por aqui na sua rádio. Eu sou o amigo Elbert Andrade e você do outro lado me fazendo companhia a partir de agora com muita música sertaneja. Pode aumentar o som por aí, porque o Classe A está começando. Deixa cair os modernos.
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1: Daqui a pouquinho tem mais sucessos.
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4: Confira agora a hora certa.
0: 5:10. 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
1: Mais uma que você recordou e ouviu com a gente também? Bom, daqui a pouco tem mais sucessos.
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2: Confira agora a hora certa.
3: 5h25.
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0: Eu quero ver agora. Quando ela me ligar, não vai falar comigo, porque telefone mudo não pode falar, né?
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1: Modão bonito que nós conferimos. Você sabe, o nosso Sertanejo Classe A é selecionado com muito carinho, com só sucesso, só música boa, tá bom? Nós vamos ver o nosso intervalo daqui a pouquinho demais. Eu volto já.
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0: Confira agora a hora certa.
2: 5:37.
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5: Meus amigos, enquanto descansa, a gente dá mais uma volta ao mundo aqui, tá? Agora, mais um modão. Música, divina música, que me envolve neste momento. Através desta mensagem, meu eterno agradecimento. Luz, amor e paz.

0: maravilha.
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0: do Rio Negro e Solimões.
1: Valeu!
2: Valeu, César Menotti e Fabiano. Sucesso pra vocês.
3: Valeu, os cowboys.
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6: Vamos trocar de roupa.

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1: Daqui a pouquinho tem mais após o nosso giro. Aguenta aí que eu volto já.
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2: Confira agora a hora certa.
5: 5:51.
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1: Daqui a pouquinho, mais sucessos pra você.
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0: Obrigado, gente. Obrigado. Legal, valeu.
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0: Ei, Luciano, vamos fazer essa galera sacudir?
3: Vambora, Zezé.
0: O que tá faltando então, Luciano?
3: Tá faltando alegria, mãozinha pra cima e todo mundo na maior felicidade.
0: Então quer ver todo mundo na contagem da alegria com a gente?

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1: A gente volta em instantes com você.
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2: Confira agora a hora certa.
3: 6:19.
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5: Opa, já estamos de volta, já tomei meu cafezinho ali, meu pãozinho de queijo e agora vamos seguindo com mais moda.
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0: Palma pra vocês aí também, valeu!
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2: Daqui a pouquinho tem mais após o nosso giro. Aguenta aí que eu volto já.
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3: Confira agora a hora certa.
6: 6h32.
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2: Você está curtindo o sertanejo classe A na comunicação do amigão de sempre, o Elbert Andrade. Vamos juntos. É muito bom, né? Saber que você está ligado com a gente, está ouvindo o nosso programa.
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1: Forte abraço para você, do amigo Elbert Andrade. Voltaremos à nossa próxima edição com muito mais músicas. Um abraço e até.
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1: Meus queridos, já estamos por aqui para mais uma edição do nosso Mega Fã. E prepare-se, hein? Porque hoje vamos trazer para você a trajetória do nosso rei do pop, Michael Jackson. É, meus amigos, a história de Michael Jackson começou lá no dia 29 de agosto de 1958, na cidade de Gary, no estado de Indiana. Ele era o sétimo de 9 irmãos e a família era super humilde. Pra você ter uma ideia, todo mundo morava espremido em uma casinha de apenas 2 quartos. E foi no meio dessa rotina simples e puxada que o pequeno Michael começou a soltar o vozeirão com apenas 5 anos de idade. Bora curtir então, classicão? Jackson 5, pra você, curtindo toda a trajetória de Michael Jackson.
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era o caçula da turma, todo mundo chamava ele de Little Michael, Pequeno Michael. Mas o jogo virou de verdade em 1966. O garoto era tão bom de ritmo, tinha tanta presença e dançava tanto, que acabou virando o cantor principal e o grande destaque do grupo com apenas 8

0: Hoje estamos conhecendo toda a trajetória de Michael Jackson. E com o nome Jackson 5, os irmãos fecharam um contrato com a gravadora Motown, que era a gravadora mais bombada da época para artistas negros. Daí pra frente, foi um estouro atrás do outro. No ano de 69, eles lançaram a música I Want You Back e o negócio explodiu. Logo depois, nos anos 70, vieram I'll Be There e ABC, que todo mundo sabe cantar até hoje. A gravadora levou os meninos para morar em Los Angeles e transformou a banda em um sucesso no mundo inteiro, gravando, meus amigos, 15 álbuns de sucesso.
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0: Depois de conhecendo toda a trajetória de Michael Jackson, já tivemos esse primeiro bloco com a turma do Jackson 5, né? Conhecendo o início da vida de Michael Jackson. Daqui a pouquinho tem mais uma sequência maravilhosa pra gente curtir juntinhos.
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7: Confira agora a hora certa.
8: 7:03.
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0: Já estamos por aqui com o nosso momento de Michael Jackson no Mega Fã. E no ano de 79, ele decidiu que era hora de andar com as próprias pernas e saiu de vez do grupo dos irmãos. Ele lançou o álbum Off the Wall, que era uma mistura perfeita de pop, black music e disco. O público e os críticos de música amaram o trabalho. O disco vendeu cerca de 7 milhões de cópias e serviu para mostrar que aquele garotinho do Jackson 5 tinha crescido e virado artista maduro, pronto para mandar no mercado.
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Esse é o nosso mega fã especial Michael Jackson. E se o primeiro disco solo foi bom, o que veio no ano de 82 mudou a história do mundo. Michael lançou o álbum Thriller, que quebrou todas as barreiras e se tornou o disco mais vendido da história da música. Ele foi muito esperto porque percebeu que a televisão e os videoclipes eram o futuro. Músicas como Billie Jean, Thriller, ganharam clipes que pareciam filmes de cinema, o que fez a MTV virar uma febre mundial. 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

meus queridos, estamos curtindo hoje Michael Jackson no Mega Fan. No dia 16 de maio de 83, a televisão americana exibiu um show de comemoração da gravadora. Michael cantou com os irmãos e depois ficou sozinho no palco para cantar Billie Jean. Foi nessa noite que ele fez pela primeira vez na TV o Moonwalk, aquele passo de dança onde

0: sucesso hoje no nosso Mega Fan. Voltamos em instantes.
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1: Confira agora a hora certa.
4: 7:20.

A pressão para o próximo disco era gigante. E no ano de 87, Michael respondeu à altura com o álbum Bad, que vendeu mais de 25 milhões de cópias. Aproveitando que estava no topo do mundo no ano seguinte, em 88, ele lançou seu livro de memórias chamado

Michael Jackson hoje no Mega Fan, meus queridos. E no começo dos anos 90, ele quis atualizar o seu som e trouxe batidas mais modernas e urbanas para o álbum Dangerous, lançado em 1991. O disco vendeu 29 milhões de cópias. Pode parecer muito, mas na época a gravadora esperava ainda mais. Mesmo assim, o Michael continuou sendo o artista mais comentado do planeta, principalmente por causa do clipe de Black or White, que trazia efeitos visuais nunca vistos antes.

Hoje no Megafan, Michael Jackson, meus amigos. E os anos 2000 chegaram, a indústria da música começou a mudar por causa da internet. No ano de 2001, Michael lançou seu último álbum de estúdio com músicas inéditas. As vendas não foram tão gigantescas como antes, porque o mercado físico estava caindo. Sabendo do peso do seu passado, alguns anos depois, ele lançou o Thriller 25, um disco especial para comemorar o aniversário de 25 anos do seu maior

0: Michael Jackson. Daqui a pouquinho a gente volta com mais.
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3: Confira agora a hora certa.
4: 7:35.
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Estamos de volta, meus amigos, com Michael Jackson aqui no Mega Fã. E a vida dele fora dos palcos sempre chamou muita atenção por ser cheia de curiosidades. Ele tinha vitiligo, uma doença que fez a sua pele clarear bastante com os anos. Além disso, ele fez algumas plásticas no nariz que, segundo ele, eram para ajudar a respirar melhor e alcançar

Anderson no Mega Fan, meus amigos, e a vida amorosa do cantor também virava notícia toda hora. No ano de 94, ele surpreendeu todo mundo ao se casar com Lisa Presley, a filha do rei do rock Elvis Presley. O casamento durou só 2 anos. Depois, em 1996, ele se casou com a enfermeira Debbie Rowe, com quem teve os 2 primeiros filhos, o Prince Michael, em 97, e a Paris Jackson, em 98. E no ano de 2002, nasceu o terceiro filho deles, o Prince Michael II, através de uma barriga de aluguel anônima. Vamos curtir mais dele?

0: Michael Jackson, e foi em março de 2009 que Michael anunciou a turnê This Is It, com 50 shows, e os ingressos esgotaram em minutos. Infelizmente, os shows nunca aconteceram, porque no dia 25 de junho de 2009, durante os ensaios em Los Angeles, Michael sofreu uma parada cardíaca por causa de uma overdose de remédios para dormir. O mundo inteiro parou para se despedir do rei do pop.
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mega fã de Michael Jackson, meus amigos. E pra quem achava que o impacto do Rei do Pop tinha ficado no passado, o mundo acabou de provar o contrário. Em abril, chegou aos cinemas de todo o planeta o filme biográfico Michael. E o resultado não poderia ser diferente, né? Um estouro absoluto de bilheteria. O longa emocionou os fãs antigos e apresentou o astro para uma geração totalmente nova que nunca viu o cara no palco, mas já é fã.

0: Mesmo depois de partir, Michael continua quebrando recordes. Desde 2009, o patrimônio dele já faturou mais de 3,3 bilhões de dólares. E recentemente, a família vendeu metade do catálogo de músicas dele para a Sony, por mais de 600 milhões de dólares. E agora, com seu filme bombando no mundo inteiro, o rei do pop provou que a sua música é eterna. Espero que você tenha curtido esse mega fã maravilhoso com o rei do pop. A gente se encontra no próximo find para mais uma edição do Mega Fã.
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Valeu, Tati Invade. Tô invadindo, hein? Dá licença aí, mas é pra trazer coisa boa pra você. O nosso Festival Sertanejo está no ar a partir de agora. Muita música boa do mundo sertanejo pra você aproveitar muito bem o seu final de semana comigo, viu? É só aumentar o volume do seu rádio e curtir. Porque olha, gente, a programação está incrível. E já vamos começar com o sucesso deles, Zé Neto e Cristiano, com Cadeira Cativa.

0: Gaguejou no celular, foi Fred e Fabrício com Cleito e Romário. A maior saudade, Henrique Juliano. Não mexe nas minhas gavetas, foi Danilo e Davi. O nosso Festival Sertanejo volta daqui a pouquinho, porque tem muita coisa boa por aqui ainda, viu? Fica aí que eu volto já.
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2: 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Ativar.

Barzinho na sua cama, João Bosco e Vinícius, Coração Traumatizou, Israel e Rodolfo, o Guilherme com Maiara e Maraísa, Imagina. Tudo de bom pra você que está ouvindo o nosso Festival Sertanejo. Daqui a pouco eu volto com Ícaro e Gilmar e muito mais. Fica por aí, hein?

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4: Confira agora a hora certa.
5: 8:19.

0: E o Tati Invade já estou de volta. E o Festival Sertanejo, opa, continua por aqui. Agora tem M de Mulher com Ícaro e Gilmar.
1: Essa música conta a história de um fim de relacionamento, porém com um final diferente.
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Gosta de rua, Felipe Rodrigo. Eu Sem Você Não Dá, foi César Menotti Fabiano com Ana Castela. Alexia Reis com Maiara e Maraísa, Você e Ela. Olha, um final de semana maravilhoso para você que está aí com o rádio ligado no nosso Festival Sertanejo, trazendo sempre as melhores do mundo sertanejo para você. Daqui a pouquinho eu Tati invade de volta e tem música boa, hein? Fica aí que eu volto bem rápido.

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3: Confira agora a hora certa.
4: Ativa. 8:34. Yeah.

0: Traia Véia é o nome deles, bebê!
1: Equivocada, foi Traia Véia com Gustavo Lima, Quando a Cidade Dorme. Pedro Henrique e João Vitor. Esse B.O. é meu, Guilherme Benuto com Matheus e Cauã. Tá curtindo o seu final de semana comigo? Tá na sua casa de boa, tá no seu trabalho, no seu carro, viajando, andando pelas ruas e avenidas, ou tá aí na boleia do seu caminhão, da sua carreta? Fica bem, fica comigo, nosso programa tá demais. Daqui a pouquinho eu volto com mais sucessos do mundo sertanejo, só pra você, aqui no nosso festival. 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
3: Confira agora a hora certa.
5: 8:48.

0: Vitor e Luan.
1: Localiza aí, bebê. Vitor e Luan com Henrique Juliano. Gustavo Lima, Livramento, teve participação de Gustavo Mioto. Diego e Vitor Hugo, Sofrerei. É uma melhor do que a outra. É o nosso festival.

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1: Confira agora a hora certa.
2: 9 horas.
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4: O Festival Sertanejo já está de volta e agora tem Hugo Henrique. Te ensinaram amor errado.
5: Sério, você tá reclamando da sua relação, do excesso de mensagens e preocupações.